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1: 10h38. 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

0: Muito obrigado.
1: 11:06.
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0: meia-noite e dois. 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

Maravilha, maravilhosa! Começamos bem, né? Homem do rádio. Agora vamos aí para o Mato Grosso. Matias, tentei te esquecer, mas não consegui, você voltou. Olha que beleza, paixão, né? O WhatsApp tá liberado, viu, gente? Pode pedir seu modão, oferecer aí pra pessoa amada, pra mãe, pra esposa, pra namorada. E bem baixinho até pra amante, tá bom? Pra não sair briga pra nenhum dos lados. Joia! Mato Grosso e Matias, tentei te esquecer. Leandro e Leonardo, Teu Olhar. Marcos e Beluti, Amores São Coisas da Vida. Israel e Rodolfo, Amor Que É Bom Ninguém Quer Dar. Olha só o que, esse homem tá falando. Mas a moda é boa, tá bom? 12:12 para você não perder a hora. Então, 12:12. Vamos de moda, Ribeirinho. Pouca prosa e muita moda, que até as 15 horas tem modão para todo jeito que você pedir e quer ouvir, tá bom?

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4: Beleza pura, são 12 horas e 19 minutos. Tem aqui uma mensagem do nosso amigo Tete Boiadeiro. Deixa eu botar no ar, né? Né, Tete? Forte abraço pra você aí, viu? E pra todos os seus aí. Feliz Dia das Mães também pra tu. Falou, garotinho, vamos ouvir aí seu áudio.
5: Boa tarde, meu caro amigo Ribeirinho Bucarrica, é o Tete Boiadeiro, representando a Vila Independência. Ô Bucarrica, primeiramente eu gostaria de oferecer a música que eu vou pedir para todas as mamães, para a Dona Marina, a primeira dama sua aí, entendeu? Para a Creuza Sobral, Edilma de Três Américas, a Valdete, que não é Valdete, né? É uma danadinha. Toda a galera do bar do Ricardo Capuano, a mãe do Ricardo Capuano, a Dona Luzia, com todo o respeito, feliz Dia da Mãe para ela. Eu não tenho mais, né? E eu gostaria de ouvir uma música aí, ó, do... Não é muito triste, não, é alegre. Na Sola da Bota, com o Renego Solimões, beleza? E oferecer para todas as mães.
4: Tá certo, Tete Boiadeiro.
5: E Canal Mais, uma rádio, muitas vozes. Tchau, obrigado.
4: Falou, Tete, vamos lá com a Sola da Bota, então, beleza? Depois chegando Marcos e Bilute, amores são coisas da vida. Volto daqui embucado pra prosear mais com vocês, beleza? Vamos de moda, Ribeirinho, pouca prosa, muita moda.

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0: beleza pura, são 12 horas e 39 minutos, 12h39. Cirineu ligou pra mim aqui, mas eu não tinha visto a ligação dele. Retornei e não atendeu. O que, que será que o Cirineu Fedri está querendo com eu? Se tiver na escuta, Cirineu, pode ligar que eu tô todo pronto pra te ouvir, meu garoto. Beleza? Vamos ver o que o seu Antônio tá falando aqui pra nós. Ah, tá digitando. Beleza. Falou, Cirineu. Tá aí na escuta, hein, garoto? Tá digitando ali, ó. Vamos ver o que, que o seu Antônio vai falar pra nós, né? O seu Antônio Maritaca. Beleza?
1: Olá, boa tarde, Ribeirinho Boca Rica. Como é que tá, rapaz? Tudo bem? E quem fala, Antônio de Souza, Sanduíche. Ô, Ribeirinho, gostaria de ouvir uma música com o Gini Geno. Paixão Dupla, ofereço especialmente para você, para todas as mães de Bauru e de todo o Brasil, né? E para você aí, para sua esposa, Dona Marina, todo mundo, viu? Um parabéns, Dia das Mães, para todas as mães. E ofereço a música para todas elas, viu? Para Dona Edinho, Três Américos, Dessa Serafim, toda a família, para Lula Monteiro, Rosa Branca, Senhora Rosa Branca, Célia Souza, Creuza Sobral, para todas as outras mães de Canal Mãe FM. Alô, Ribeirinho, um abraço, fique com Deus, Canal Mais, uma rádio, muita voz. Tá meio friozinho, né, Ribeirinho? Ai, caramba. Um abraço, um feliz Dia das Mães para todas as mães, viu?
0: Agora que tá gostoso, seu Antônio. Deu uma caída na temperatura, né? Calorzão é ruim demais, aí. Vai infartar o Ribeirinho de novo, uai. Viu essa música aqui, ó, Paixão Dupla? É a participação com o Gini Geno, mas eu acho que é Daniel que começa, né? Não é verdade? Eu não achei sozinho com o Gini Geno, não. Eu vou tocar essa aí porque eu nunca ouvi também. Assim eu aproveito e já escuto também, tá bom, seu Antônio? Oferecer ela também para minha nora, a G, grande Gislaine, né? E pro meu filhote Gilberto, certo? Marininha, o seu Antônio já ofereceu para ela. Ah, o Cirineu escreveu aqui, ó. Já te respondi. No seu particular está fora da internet e já resolvi. Ah, beleza então, Cirineu. Obrigado aí, viu, garoto? Tá ouvindo lá o programa, o chefe ouvindo o programa do Ribeirinho. Tem que fazer o programa redondinho, né? Quando o chefe tá longe, a gente dá uma bagunçada, mas quando ele tá ouvindo, a gente dá uma ajeitada no trem aqui. Casa Amarela com Guilherme Santiago é o meu amigo João Carlos Lima, tá pedindo e tá oferecendo aí pra Lia, com amor e carinho sempre, né? Ofereço também para o Cirineu Fedriz. Ele manda direto pro Cirineu Fedri. Será que ele tá devendo pro Cirire? Hã? De repente ele tá devendo uma grana pro doutor lá, né? Cirineu Fedri. Abraço, parabéns pelo programa. Tamo junto sempre, Ribeirinho. Obrigado. Parabéns para todas as mães também. Tá dado o seu recado, João Carlos Lima. Se tiver devendo pro Cirineu Fedri, paga, viu? Que aí ele dá uma parte para mim aí. Uns 10% que eu tô cobrando. É brincadeira, viu, João Carlos Lima? Ai, ai, ai. Olha com quem que eu vou brincar, com Cirineu Fedriz e o João Carlos Lima, que não gosta de brincadeira. Ai, Deus. 12h43, Ribeirinho, pouca prosa. Deixa de brinquedo e vamos de moda.

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Nossa, que música bonita, não? Mas vem cá, voltando ao nosso assunto, eu sei que tenho feito coisas que você não gosta, mas você também não tem agido diferente. 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

0: Beleza pura, beleza pura. São 13 horas e 7 minutos. 13 e 7. Deixa eu ver aqui. Antônio Alves. Antônio Alves está dando um recado aqui. Sirineu vai te pegar, viu? Fica esperto, não. Ele tem que pegar você para você voltar para a rádio logo. Eu escutei ele dando um recado para você, acho que ontem, antes de ontem. Né? Alô, menino, você tem que me falar aqui, ó. Eu escutei ele falando ontem no ar com você. Ontem, antes de ontem, não sei. Ele tá ouvindo lá, viu? É, rapaz. Sirineu é que nem que eu. Coladinho os ouvidos no rádio para escutar o que tá falando. Aí tem que voltar logo, Antônio Alves. Você fica aí nessa promessa aí, pô. Ele falou que o seu passe é muito caro, seu contrato. Eu escutei ele falando. Hein? Ai, ai, ai. Ah, que nós já passamos, hein, Antônio Alves, lá na Federal e todo lugar. E agora você fica fazendo graça depois que a rádio tá. Né? Ai, ai. Abel e Caim, Mãe Amarosa, quem tá pedindo é o meu amigo Damascena. Eu lembro das coisas do passado, dou risada só assim, viu, Antônio Alves? Ah, garotinho, viu? Abel e Caim, Mãe Amorosa, quem tá pedindo é o Damascena. Grande Seninha, meu irmãozão, né, Seninha? Ah, trabalhamos junto, eu, ele, Tenente Góes, um punhado de caboclo aí, né? Ele tá lá com a esposa, dona Isabel. Feliz Dia das Mães para a senhora, viu, dona Isabel, para as filhas, para as noras, né? Para todos vocês aí, tá bom? Tá aqui, ó, primeiro modão, na ponta da guila. Hickory Renner, quem tá pedindo aí, hein? Ah, uma foto sua, deixa eu ver aqui. Boa tarde, Ribeirinho, o Maurílio, da Granja Santa Cecília, é isso ou é Cecília? Manda a música pra nós aí, Rick Rene, foto sua. Tá aqui na programação, toco já já. Sirineu tá doente pra pregar você. É? Ele que continua doente, mas bem longe de mim, viu, Antônio Alves? Tá louco, rapaz. O homem tem uns braços do tamanho de um. Hã? Ele treina aquele troço lá, né? Como é que é? Frizz, não sei o que das contas, na academia dele lá. Ele tá louco. O cara levanta o peso lá, que é o meu peso num braço só, tá doido se ele pegar eu? Ai, Jesus, viu? O que mais aqui mesmo, rapaz? Mora comigo, Adalberto e Adriano. Música bonita, hein, Antônio Alves? Levi e Johnny, você já ouviu, Antônio Alves? Te love, te amo, né? Ah, em inglês. Olha lá, Antônio Alves só tá digitando. O que mais, hein? Enzo Henrique. Também não quer ouvir. Você não presta. Participação de Guilherme Santiago. Vamos ouvir. E eu volto daqui mais um bocado aí para prosear com todos vocês. Deixa de brinquedo, Ribeirinho. Pouca prosa e muita moda. Vamos de moda, então. Segura a ceninha. Alô, dona Isabel. Modão aí, ó. Que o Damascena mandou para a senhora, viu? Para o Tenente Góes, para a esposa, dona Jane. E para todas as mães na sintonia.
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1: Ei, Ribeirinho, toca uma moda ajeitada pra nós.

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0: Beleza pura, são 14 horas e 35 minutos, né? Lembrando bem que depois das 15 horas tem o nosso amigo Murilo Dolo, né? Um garotinho que trabalhou com nós uns tempos atrás e agora voltou, né? Faz 3 domingos hoje que ele está de volta com a gente, né? Então, depois do Ribeirinho, vem aí o Murilo Dolo, beleza? Deixa eu ver aqui, a minha amiga Cleusa Sobral vai dar um recado aí, acho que para os Dias das Mães, né?
1: Oi, Ribeirinho, boa tarde, família Canamais, que Deus abençoe essa nossa tarde de domingo, esse nosso começo de semana, que seja de muitas bênçãos para todos nós. Ribeirinho, quero aproveitar para parabenizar a todas as mães que fazem parte da família Canal Mais. Que Deus abençoe a todas nós. Fica com Deus, um beijo no teu coração e de todos que estão sintonizados na Canal Mais. É a Cleusa.
0: Beleza, Cleusa Sobral, tá? Ó, sua música aqui, ó, inclusive a Marininha também, né? A minha companheira, esposa fofulenta, também gosta. Coração Quebrado com o Renê Raí. Tá aqui o que você pediu, tá, Cleusa Sobral? Beleza? Ah lá, já tá agradecendo. Obrigado, Ribeirinho. Deixa eu ver aqui também o Rosenvaldo, que tá lá em Corumbá. Vamos ver o recado dele. Na, na, na, na, na, na, na, na. Ele tá pedindo aí Final dos Tempos com Tião Carreiro e Praiano, mas vamos ver o recado dele aqui.
2: Ô Ribeirinho, manda essa música pra nós aí, ó, Final dos Tempos, Tião Carreiro e Praiano, faz favor pra nós aí, Rose, tamo aqui no Carreiro do Corumbá, fala pra nós aí, manda pra nós a música aí pra nós, fazendo favor, tamo escutando aqui, ó, Canal Mais FM, Pose.
0: Beleza, Rosenvaldo, tá na ponta da agulha, eu vou tocar já, já. 14h37. Vamos de moda, Ribeirinho? Pouca prosa e muita moda.

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0: Beleza pura, são 14 horas 56 minutos, vou encerrar o programa, né? Tô esperando aí o meu amigo Murilo Dolo, mas não chegou, né? Tô indo embora, viu gente? Muito obrigado pelas participações, pedidos musicais, fiquem com Deus, prometo voltar aí domingo que vem, né? Beijo no coração de todos vocês, um abraço a todas as mães, muita saúde, felicidade, né? Paciência com alguns filhos. E o resto, Deus abençoe a todos nós, inclusive as nossas mães. Eu, minha mãe já se foi, né? Há muito tempo. Mas estamos aí. Tenho uma esposa que é uma grande mãezona, né? Uma grande esposa, uma companheira. Que Deus abençoe ela também. Falou, Marininha fofulenta! Ah, a Gi também é minha norica, Gislaine, grande mãe, né? Grande esposa do meu filhote aí, o Giba. E tamo junto. Gente, vou embora. Murilo Dolo não chegou. Tô partindo, ó. 14h57. Vou esperar até as 15 aqui, ver se ele chega. Além Aladinho, oração da família. Tchau, gente. Forte abraço pra vocês, viu? Fiquem com Deus aí, domingo que vem estarei de volta. Tá? Forte abraço. Tchau, tchau.
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3: 2h58. 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
6: 4:03. 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

0: Obrigado, Thiago Carreira.
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3: 5 e 4. 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
5: 7 e 4.

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0: 8:21.
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1: Não mais e muito mais.
2: Muito obrigado, Radio.
0: Ai, ai, ai, que barulho é esse, Zé?
3: Ih, tá tocando um celular aí, hein? Acho que é o seu, Rony.
0: Não, é o seu, bicho.
3: Pior que verdade.
0: Com certeza é o seu.
3: É o meu. Se liga agora, como é que é?

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0: Muito obrigada.
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